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Shocking Blue com Venus, música que levou a banda holandesa ao primeiro lugar nos Estados Unidos. Agora a gente segue com Elton John, Nikita, gravação que chegou ao terceiro lugar da parada britânica. 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

0: Tina Marie com La La La, lançada no final dos anos 80. Ouvimos também The Carpenters com Rainy Days and Mondays, de 71, composição de Paul Williams e Roger Nichols. 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
2: The Beatles com All You Need Is Love, composta por John Lennon, especialmente para a transmissão mundial de Our World em 1967. Número 1 no Reino Unido. Antes, Peter Frampton com I'm In You, de 1977. 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

0: Randy Van Warmer com Just When I Needed You Most, de 1979. Antes teve Paul Young com Every Time You Go Away, música que passou pela trilha sonora da novela Gata Comeu, de 85. 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

0: Rita Coolidge, We Are All Alone, gravação do final da década de 70 para a composição de Boss Keggs. Antes teve Johnny Warwick com Johnny Mathis no dueto Friends in Love, parceria lançada em 82. 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

0: Roxette, Milk and Thirst and Honey, lançada em 2001. Antes teve Boca Livre, Quem Tem a Viola, lá de 79. Com essas duas, a gente encerra mais uma noite juntos aqui na Saudade FM. Eu sou Adriana Lima. Agradeço demais a sua boa companhia. Uma excelente semana pra você. Amanhã, terça à noite, tô de volta aqui na Saudade. Beijo, até lá. Tchau, tchau.
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1: Áries, saia do óbvio e conheça assuntos diferentes, novos caminhos e pessoas. Pode parecer bobagem, mas surpresas acontecem quando se muda o roteiro, viu?
2: Touro,
1: importante escutar o que o outro tem a dizer antes de se posicionar, Taurino. Não deduza as coisas por si. Espere que a pessoa chegue até o final.
2: Gêmeos,
1: é importante saber a hora de mudar e partir para outras experiências. Reconhecer, geminiano, que muitas situações já deram o que poderiam dar.
2: Câncer,
1: a sensibilidade pode ajudar a melhorar os ganhos, mas ela não deve ser a única referência a ser seguida. Canceriano, a lógica também tem que estar presente.

0: Leão. Um jogo de forças se estabelece. E saber agir e não se precipitar vai fazer a diferença. Você, leonino, pode até agir sem ter consciência da sua força e intensidade.
1: Virgem.
0: É a hora da prática, da execução. Não é momento para teorias. Virginiano, avalie se você não está sendo muito duro. Evite a falta de tato e de flexibilidade.
1: Libra.
0: Para atingir seus objetivos, é preciso ter paciência e disciplina. E também, libriano, conhecer o seu potencial. Não fique inseguro. Tudo vai dar certo no final.
1: Escorpião.
0: É difícil não perceber, não sentir um clima de confronto e controle que está no ar. Mas, escorpião, não se prenda a isso. Faça suas coisas e busque a luz.

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0: Sagitário.
1: Buscar sentido no que acontece é uma marca sua. E isto faz com que você consiga encontrar oportunidades em situações que outras pessoas não perceberiam nada.
0: Capricórnio.
1: Tenha claro em sua mente o que você deseja atingir, Capricórnio. Não seja modesto e procure abrir o seu caminho com suas próprias mãos. O momento é agora.
0: Aquário.
1: Pense em fazer algo com as pessoas próximas. Criar parcerias, pois elas, Aquário, poderão acrescentar muito à sua vida. Observe e fique ligado.
0: Peixes.
1: Coloque os assuntos em dia e reveja o que for necessário. Pisciano, sua mente está privilegiada e ideias não vão faltar. Só não descuide dos detalhes.
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0: Olá, bom dia. Eu sou o Davi Rangel. Um prazer ter você na sintonia. Nós vamos juntos a partir de agora até às 11 da manhã. 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Uma ótima terça para você. 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
0: Muito bem, são 7 horas 26 minutos. Hoje, terça-feira, 6 de outubro. Rose de Oliveira, bom dia.
3: Bom dia, Davi. Bom dia a você que está ligado aqui na Saudade FM. Hoje, mais uma edição do Conexão, com muita música, informação e companhia para deixar o seu dia ainda melhor. E hoje, Davi, a gente também quer agradecer a quem está junto conosco, fazendo parte dessa conexão. O Açaí Atacadista, certo, Davi?
0: Certíssimo, Rose de Oliveira. É isso mesmo, a gente comemora junto com o Açaí, os 52 anos e mais de 15 milhões de reais em prêmios. Seja muito bem-vindo, Açaí, ao Conexão Saudade. E a partir de agora, informação, serviço e os assuntos do dia a dia. Vamos aos destaques dessa edição. Flávio Bolsonaro diz que está decretado o fim da era do PT após o resultado do primeiro turno. Distrito Federal terá pela primeira vez bancada no Senado formada exclusivamente por mulheres. PL conquista 19 das 54 vagas em disputa e deve ampliar a bancada no Senado para 28 cadeiras. Palmeiras, Atlético Mineiro e Vasco enfrentam maratona de 10 jogos decisivos em cerca de um mês. Então você já sabe, né? Fique com a gente, voltamos já.
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2: 7h28. Logo após a confirmação do resultado do primeiro turno pelo TSE, Flávio Bolsonaro e Lula se pronunciaram sobre o segundo turno. Flávio disse que está decretado o fim da era do PT e afirmou que vai disputar as próximas 3 semanas com foco no futuro do Brasil. Lula, por sua vez, disse que é muito bom para ele o mata-mata e afirmou que a campanha vai buscar os eleitores que não compareceram às urnas. O segundo turno será no dia 25 de outubro. O Distrito Federal terá uma bancada no Senado formada exclusivamente por mulheres. Michele Bolsonaro e Bia Kicis, do PL, foram eleitas e vão se juntar a Damares Alves, do Republicanos. No cenário nacional, o PSD perdeu 9 cadeiras. Ciro Nogueira e Renan Calheiros estão entre os derrotados.
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2: Que bom estar com você e para você que está na Baixada, no interior de São Paulo, em Brasília e em torno, seja muito bem-vindo. Este é o Conexão Saudade. Motoristas podem conseguir até 40% de desconto no valor de multas de trânsito por meio do Sistema de Notificação Eletrônica, o SNE. O serviço da Secretaria Nacional de Trânsito é integrado à carteira digital. Para ter o benefício, o motorista precisa estar cadastrado no SNE, reconhecer a infração e pagar a multa até o vencimento. Em contrapartida, é necessário abrir mão da defesa prévia e do recurso. A adesão é gratuita e pode ser feita pelo aplicativo Carteira Digital de Trânsito ou pelo portal de serviços da Senatran com a conta gov.br. As contas do setor público registraram déficit primário de 10 bilhões de reais em agosto, segundo o Banco Central. O resultado foi melhor que o de agosto de 2025, quando o déficit foi de 17 bilhões e 300 milhões. No acumulado de 12 meses, o déficit chega a 82 bilhões e 100 milhões de reais, equivalente a 0,62% do PIB.
0: 7h39. 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

0: Michael Jackson, Justin Timberlake. Love Never Feels So Good. Agora são 7:46. 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
0: Muito bem, vamos ao sistema Anchieta Imigrantes, segundo a Ecovias, nesta manhã de terça-feira. Alto fluxo de veículos na Anchieta sentido São Paulo, quilômetro 13 ao 10, e também lento na pista marginal do quilômetro 22 ao 17. Isso Anchieta sentido capital. Ainda no sentido capital, só que na Imigrantes, do quilômetro 18 ao 14, também trânsito lento devido ao alto fluxo de veículos. Anchieta e Imigrantes no sentido litoral, o trânsito segue normal. O esquema de operação é o 5x5. O rodízio no centro expandido de São Paulo hoje vale para placas final 3 e 4. Nas rodovias Cônego Domênico Rangoni e Padre Manuel da Nóbrega, o trânsito segue normal.
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0: 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O Tempo e o Mar, com Humberto Perina.
1: Bom dia a todos. Segundo a meteorologia, teremos uma terça-feira com predomínio de céu nublado e com possibilidade de chuva durante o dia em várias áreas do litoral paulista. As temperaturas hoje oscilam entre a mínima de 18 e a máxima de 24 graus. O vento vai soprar fraco de sudeste e o mar vai ficar calmo na maioria das praias da Baixada Santista. É isso aí. Logo mais à tarde eu volto com a previsão para amanhã.
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1: 7:51. Fórmula 1. Max Verstappen, da Red Bull, venceu o Grande Prêmio do Bahrein de Fórmula 1 e conquistou a primeira vitória na temporada no último domingo. O holandês superou Kimi Antonelli e Lewis Hamilton, que completaram o pódio. A corrida foi disputada na Malásia. O brasileiro Gabriel Bortoleto terminou a prova na 18ª colocação. A poetisa brasileira Adélia Prado, de 90 anos, está entre os nomes cotados para receber o Prêmio Nobel de Literatura de 2026. Segundo o site de apostas britânico Ladbrokes, Adélia aparece com cotação de 31-1. O vencedor será anunciado nesta quinta-feira pela Academia Sueca e receberá 12 milhões de coroas suecas, cerca de 6.240.000 reais. As cotações, no entanto, são apenas especulativas.
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2: O seu dia fica melhor com boa música, por isso continue com a gente aqui no Conexão Saudade. Micro e pequenos empresários ganharam mais tempo para se adaptar à reforma tributária. O Comitê Gestor do Simples Nacional prorrogou para 15 de outubro de 2026 o prazo para empresas solicitarem a adesão ao regime simplificado de tributação em 2027. A opção é para empresas que ainda não estão no Simples e querem adotar o regime a partir de janeiro. O prazo para essa escolha, referente ao primeiro semestre de 2027, termina em 30 de outubro. E o governo anunciou novas medidas para tentar conter a pressão sobre os preços dos combustíveis no país. As ações ocorrem em meio à guerra prolongada no Oriente Médio e à cotação internacional do petróleo acima de $100 por barril. Entre as medidas está a manutenção do subsídio de R$ 2,12 por litro de diesel.
0: 8 horas, 1 minuto. 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

0: Legal demais a música Luke Combs, Fast Car, na saudade.
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0: 8:11, vamos às travessias litorâneas da região. Segundo o Departamento Hidroviário, entre Santos e Guarujá, neste momento, 8 balsas estão em operação. Tempo estimado de espera, 20 minutos do lado de Santos, 25 minutos do lado de Guarujá. Na travessia de pedestres entre Santos e Vicente de Carvalho, 3 embarcações fazem um trajeto, com um tempo estimado de 12 minutos, ambos os sentidos. São Sebastião e Ilhabela tem 4 balsas operando agora, com um tempo estimado de 30 minutos, ambos os lados. E Bertioga, Guarujá, 2 balsas em operação. Por lá, o tempo estimado de espera, 20 minutos também, ambos os lados.
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0: 8:12.
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2: 8 horas 21 minutos. O discurso em favor do impeachment de ministros do Supremo Tribunal Federal foi um dos temas presentes na campanha eleitoral e contribuiu para a mudança na composição do Senado. O PL, um dos principais defensores da medida, conquistou 19 das 54 cadeiras em disputa. Com resultado, a bancada do partido deve passar de 15 para 28 senadores. Futebol. Palmeiras, Atlético Mineiro e Vasco terão uma maratona de 10 partidas decisivas a partir da próxima quarta-feira, dia 7. Os três clubes são os únicos do Campeonato Brasileiro classificados para os mata-matas de competições sul-americanas e também na Copa do Brasil. A sequência será intensa. Os times terão, no máximo, 4 dias de intervalo entre uma partida e outra.
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0: ano de 1992, Celine Dion, People Bryson, Beauty and the Beast. 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
0: Muito bem, vamos ao trânsito na cidade de Santos. Segundo o Waze, a chegada a Santos ali pela Anchieta, acessando a Martins Fontes, o trânsito está intenso neste momento devido ao alto fluxo de veículos. Na parte da praia, ali na divisa com José Menino, chegando até o Gonzaga aqui na Avenida na Costa, também o trânsito está travado agora de manhã devido ao alto fluxo de veículos. Você que está na Francisco Glicério, entre Canal 2 até chegar a Senador Feijó, também vai encontrar lentidão pelo caminho. A Senador Feijó, em toda a sua extensão, com o trânsito complicado agora de manhã, também o alto fluxo de veículos. Mais um ponto complicado agora de manhã é a Conselheiro Nébias, também quase toda a sua extensão, com trânsito carregado devido ao alto fluxo de veículos. Joaquim Távora, o trânsito está moderado agora de manhã, segundo o Waze, devido também ao volume de veículos. Canal 2, Bernardino de Campos, com o trânsito intenso, e também o Canal 1, né, a Pinheiro Machado, com o trânsito carregado agora de manhã.
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2: 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A conta de luz terá bandeira tarifária verde em outubro, segundo a ANEEL. Com isso, não haverá cobrança adicional sobre o consumo de energia elétrica após 5 meses de bandeira amarela. Segundo a agência, a transição do período seco para o úmido em parte das principais bacias hidrográficas e o aumento das chuvas no sul e sudeste ajudaram a estabilizar os reservatórios das hidrelétricas. Servidores da Agência Nacional do Cinema, ANCINE, defendem a regulamentação urgente das plataformas de streaming. A cobrança ocorre no momento em que a agência completa 25 anos. Uma carta aberta com 10 propostas foi divulgada pela Associação das Servidoras e dos Servidores Públicos da ANCINE e pelos Cineagências, entidade que representa funcionários de todas as agências reguladoras. As entidades sustentam que a regulamentação do setor de streaming precisa avançar.
0: 8h42. 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

0: de 1979, Van Lins, Novo Tempo. 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
0: 8:57, temperatura na marca dos 22 graus. E assim a gente chega ao fim de mais uma edição do Conexão Saudade. E esses foram alguns destaques do Conexão de hoje. Flávio Bolsonaro diz que está decretado o fim da era do PT após o resultado do primeiro turno. Distrito Federal terá pela primeira vez a bancada no Senado formada exclusivamente por mulheres. PL conquista 19 das 54 vagas em disputa e deve ampliar a bancada no Senado para 28 cadeiras. Palmeiras, Atlético Mineiro e Vasco enfrentam maratona de 10 jogos decisivos em cerca de um mês. Informação, serviço e os assuntos do dia a dia. Próxima edição do Conexão às 17h. Até lá.
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0: Na saudade, Simple Red.

0: tanto assim. Agora são 9:24. 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
5: 9:26.
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0: O ano de 1986, Rio Listen the News, Stock with You. Também ouvimos a Rita Lee, Caso Sério. São 10 horas, 1 minuto. Uma ótima manhã para você ligado na maior rádio flashback do Brasil. É claro, Saudade FM.
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0: Mulheres vítimas de violência doméstica que precisarem se afastar do trabalho por determinação judicial poderão manter a renda por até 6 meses. A medida vale para casos em que houver medida protetiva prevista na Lei Maria da Penha. A decisão foi formalizada por um parecer vinculante aprovado pelo presidente Lula e incorpora à administração pública federal o entendimento do Supremo Tribunal Federal sobre o tema. O INSS faz hoje o pagamento de aposentados e pensionistas. Recebem os segurados que ganham até um salário mínimo e têm benefícios com o final 9. Também recebem hoje os beneficiários que ganham acima de um salário mínimo e têm benefícios com finais 4 e 9.
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0: Agora são 10 horas 28 minutos. Vanessa Rangel, palpite. Também ouvimos e recordamos Tina Turner, I Don't Wanna Lose You, de 89. 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
1: 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Horas 32 minutos, na saudade, Jackson 5.

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0: Ano de 1994, Sheryl Crow, How I Wanna Do. Também ouvimos e recordamos Pepeu Gomes, Meu Coração. Agora são 10h56, Saudade FM, a maior rádio flashback do Brasil.
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0: A ETEC Alberto Santos Dumont, em Guarujá, está com inscrições abertas para o processo seletivo do primeiro semestre de 2027. São 240 vagas para o ensino médio integrado a cursos técnicos, como eventos, guia de turismo, secretariado, gastronomia, informática e logística. Outras 120 vagas são para o ensino médio com itinerário formativo. Em Santos, há oportunidades para quem está procurando emprego. O PAT tem vagas para almoxarife, atendente, auxiliar de pessoal, cozinheiro, cuidador de idosos, entre outras funções. Para concorrer, é preciso levar o RG, CPF, carteira de trabalho e comprovante de residência. O PAT de Santos fica na rua João Pessoa, número 246, no centro, no Centro Público de Emprego e Trabalho, junto ao Poupa Tempo. São 10h58, eu, Davi Rangel, tô de volta amanhã às 7h. Cíntia Moran tá chegando e vai com você até 3h. Uma ótima terça-feira para você.

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3: Olá, bom dia para você que sintoniza ZYM717, Saudade FM, transmitindo em 99,7 MHz. Eu sou a Cíntia Moran, tô chegando e até às 3 da tarde vamos curtir os grandes nomes da música nacional e internacional. 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E nessa próxima hora, você vai ouvir

0: A rainha da disco music, Donna Summer, on the radio e nem Mato Grosso, promessas demais. 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

0: Beatles, Stick to Ride e Cássia Eller, Malandragem. E aqui na Saudade você tem a oportunidade de curtir diariamente as músicas que fazem parte da trilha sonora da sua vida.
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0: Da Universidade Federal de São Paulo, a Unifesp, aponta que o consumo excessivo de álcool na adolescência pode afetar o comportamento até a vida adulta. Em testes com camundongos, pesquisadores observaram que animais expostos a altas doses de álcool durante o desenvolvimento do cérebro passaram a tomar decisões mais arriscadas na fase adulta.
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0: Mais um clássico da era disco que embalou as pistas de dança do mundo todo. Anita Ward, Ring My Bell e Jorge Vercillo, Que Nem Maré.
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0: Prefeitura de Santos lançou o programa Servidores pela Vida, voltado à promoção da saúde mental dos funcionários municipais. A iniciativa foi criada por decreto publicado no Diário Oficial e reúne ações de prevenção, orientação e apoio psicológico. Uma equipe multiprofissional vai acompanhar os servidores, identificar fatores de risco e oferecer suporte emocional. O programa também prevê palestras, grupos de apoio, oficinas e capacitação de gestores. 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

0: Total Rosanna e Adele Rolling in the Deep. Uma ótima terça-feira para você que tá curtindo a Saudade FM junto com a gente. 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

0: London Beat, I've Been Thinking About You, e a cor do som Abrir a Porta. 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
0: O álbum Back to Black, que transformou Amy Winehouse em uma estrela mundial, será apresentado na íntegra em um concerto especial. O evento será realizado no dia 21 de outubro em Camden, Londres. A homenagem reunirá profissionais ligados à criação do disco, como os produtores Mark Ronson e integrantes da Amy Winehouse Band, além de convidados especiais que também participarão da apresentação. 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

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Um exorcista. Alô, polícia. Eu tô usando.

0: Rádio FM, a rádio que te faz recordar Fausto Fawcett e os robôs efêmeros Kátia Flávia. E antes curtimos de 94, Bon Jovi, Always. 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

0: Cole Calton, Baby I Need Your Loving e Duran Duran, Come On Done. Missão cumprida por hoje, eu, Cintia Moran, agradeço o carinho, tô de volta amanhã às 11. Mas te deixo em excelente companhia. Fábio Félix assume a Saudade FM a partir de agora. Até amanhã.
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0: O Centro Paula Souza está com inscrições abertas para mais de 3 mil vagas de cursos técnicos gratuitos na modalidade à distância para o primeiro semestre de 2027. Há opções em administração, comércio, secretariado, desenvolvimento de sistemas, transações imobiliárias e guia de turismo. Também é oferecida especialização em gestão de projetos. As inscrições vão até o dia 3 de novembro, às 8 da noite, pelo site do vestibulinho da Zetex. Na sequência, tem o Thiago Ferraz. Ótima tarde para você.
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2: Uma boa tarde para você, agora 3:04. Esta é a ZYM717, 99,7 MHz. Esta é a Saudade FM. Muito prazer, eu sou o Thiago Ferraz. Fico na sua companhia a partir de agora até às 7 da noite, aqui na Saudade. 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E nessa hora você ouve aqui na Saudade junto comigo.

0: Felicidade para você que ouve a maior rádio flashback do Brasil, Blonde com Heart of Glass. Essa foi tema da novela Pai Herói de 79. Ainda a Mike The Mechanics com Over My Shoulder, essa um pouquinho mais nova. Nós viajamos a 1995 na rádio que te faz recordar. Ótima tarde para você, 3h31. Já já tem mais músicas, daqui a pouquinho tem uma linda do Billy Griffin. Já já para você na saudade.
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0: 4:04 na saudade, uma boa tarde pra você, R.E.M. com Losing My Religion. Ainda Christopher Cross e Francis Ruffel, I Will, na maior rádio flashback do Brasil. 4:05, ótima tarde pra você.
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0: E o candidato à presidência, Flávio Bolsonaro, do PL, começou a segunda-feira reunido com a equipe de campanha para discutir os próximos passos da disputa do segundo turno contra Lula. Flávio recebeu em Brasília o governador reeleito de São Paulo, Tarcísio de Freitas, e também o deputado eleito por Minas Gerais, Nicolas Ferreira. Flávio e Lula disputam o segundo turno no próximo dia 25 de outubro. E a ANEEL analisa hoje o processo que pode encerrar a concessão da Enel São Paulo. A tendência é que a agência recomende o rompimento do contrato após sucessivos problemas no fornecimento de energia. O processo foi aberto após apagões, incluindo o grande desligamento de dezembro do ano passado. Se a ANEEL recomendar, né, a caducidade, a decisão final caberá ao governo federal.
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0: Na saudade, uma excelente tarde para você. 4h33, firmamento com Cidade Negra. Ainda You Be My Heart com Phil Collins. Nós voltamos a 1999. Essa linda canção foi tema do filme Tarzan, aqui na rádio que te faz recordar. 4h33.
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0: Titãs aqui na saudade, faltando agora 1:05, Go Back, Hunting High and Low, ahá, voltamos a 1985, aqui na maior rádio flashback do Brasil, 5:00.
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0: Ótima tarde para você, começa agora mais uma edição do Conexão Saudade comigo, Thiago Ferraz, e com a Rose de Oliveira. Oi, Rose!
3: Oi, Thiago, boa tarde a você, ouvinte que tá conosco aqui na Saudade FM, neste fim de tarde. É hora de boa música, informação e a companhia de sempre aqui da Saudade FM. E olha, tem parceria especial fazendo parte dessa conexão, o Açaí Atacadista, uma marca que já faz parte da rotina de milhões de brasileiros, com economia, variedade e qualidade para toda a família, não é, Thiago?
0: É verdade, com certeza, Rose. Dando aqui as boas-vindas ao Açaí junto com a gente aqui no Conexão Saudade, segunda edição. E você fica sabendo nesta edição do Conexão. Tarcísio de Freitas terá novos desafios no segundo mandato à frente do governo de São Paulo. Bets ficam indisponíveis no Brasil e bancos vão devolver saldos a apostadores. Bolsa de Valores supera 200 mil pontos após o primeiro turno das eleições. São Paulo registra alta de homicídios e estupros em agosto, segundo a SSP. E hoje é quarta-feira, gente, dia 6 de outubro de 2026. Uma excelente tarde. Conexão Saudade está no ar.
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0: Agora 5:02, reeleito para mais 4 anos no comando do Palácio dos Bandeirantes, Tarcísio de Freitas terá o desafio de concluir projetos iniciados no primeiro mandato e cumprir promessas que ficaram pelo caminho. Entre as prioridades estão a conclusão da linha 6 laranja do metrô, a construção do novo centro administrativo e a universalização do saneamento básico até 2029. Na segurança, o governador terá de enfrentar os índices de feminicídio e a letalidade policial. Na educação também há metas pendentes. E os resultados do primeiro turno das eleições 2026 estão disponíveis para consulta do site do TSE. É possível pesquisar a votação por estado, município, também zona eleitoral, cargo ou candidato. A plataforma também permite consultar os boletins de urna, o registro digital do voto e também os dados, sobre o funcionamento das urnas. A consulta, ela pode ser feita pelo computador ou pelo próprio celular.
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1: Na saudade, agora 5:11. Morreu nesta segunda-feira, aos 91 anos, o médico patologista Mário Flávio Leme, de Paz e Alcântara. Ele estava internado em São Paulo após sofrer uma queda em casa. Paz e Alcântara foi sócio fundador do Instituto de Análises Clínicas e ex-presidente da Pinacoteca Benedito Calixto.
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0: Na saudade, 5:19. Uma boa tarde para você, Mariah Carey.
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0: As informações agora do trânsito para você, ouvinte do Conexão Saudade. A gente começa esse bloco falando sobre as estradas, as informações que estão disponíveis no X da Ecovias Imigrantes neste momento. Anchieta, sentido litoral, trânsito lento por motivo de acidente, dos quilômetros 29 ao 30. E trânsito lento dos quilômetros 31 ao 40. Nos demais trechos, com trânsito normal. 5:20, boa tarde para você.
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1: Você já está conectado? Então fica por aqui, o Conexão tem muita música boa e informação. Cerca de 5% dos candidatos das eleições de 2026 reuniram aproximadamente metade dos recursos do fundo eleitoral já distribuídos. Segundo o levantamento do Estadão, 873 candidatos concentraram R$ 2,410 bilhões. O fundo eleitoral deste ano é de cerca de R$ 4,960 bilhões, segundo o TSE. Na semana passada, Rodrigo Pacheco tomou posse como ministro do Tribunal de Contas da União, o TCU. Ele ocupa a vaga deixada por Bruno Dantas e deixou o Senado, onde foi presidente por 2 mandatos. O primeiro suplente da chapa, Renzo Brás, assumiu a vaga de Pacheco no Senado.
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2: 5h32 e os sites e aplicativos das Bets ficam disponíveis no Brasil a partir de hoje. A medida cumpre a MP 1394, que proibiu as apostas de cota fixa no país. Quem não conseguiu sacar o dinheiro até ontem não perde o saldo. A devolução será feita pelos bancos entre 9 e 14 de outubro. Cerca de R$1.330.000.000 ainda estavam nas plataformas. E a White Day promove na próxima segunda-feira, dia 12, uma festa especial de Dia das Crianças no bairro do Boqueirão, em Santos. O evento será realizado das 8 da manhã às 2 da tarde, na rua Bahia de Abreu, esquina com a rua Alexandre Herculano. A festa deve reunir cerca de 300 crianças, além de familiares, com pipocas, também doces, refrigerantes, brinquedos, jogos e muita diversão. O trecho será interditado pela prefeitura para garantir a segurança dos participantes. 5h33.
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0: Saudade 5h43, ótima tarde para você, Elton John.
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0: As informações agora das travessias litorâneas para você ouvinte do Conexão Saudade, segunda edição, 5h44, as informações do site da CEMIL. Santos Guarujá no momento com 8 balsas, tempo de espera em Santos chega a 50 minutos, no Guarujá 25. Travessia Guarujá Bertioga, uma balsa apenas, com tempo de espera de 20 minutos. Travessia de pedestres, Santos Vicente de Carvalho, 3 embarcações, tempo de espera 12 minutos. No litoral norte, São Sebastião Ilhabela, 8 balsas, com tempo de espera de meia hora.
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7: Boa tarde a todos. Segundo a meteorologia, teremos uma quarta-feira com predomínio de céu parcialmente nublado e ainda com possibilidade de chuva durante o dia em várias áreas do litoral paulista. As temperaturas amanhã vão oscilar entre a mínima de 19 e a máxima de 28 graus. O vento vai soprar fraco de sudoeste e o mar vai ficar calmo na maioria das praias da Baixada Santista. Por hora é só. Amanhã pela manhã eu tô de volta.
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1: Conexão Saudade, chegando cada vez mais longe. Obrigada pela sintonia, onde quer que você esteja. O primeiro-ministro britânico Andy Burnham disse que o retorno do Reino Unido à União Europeia é uma das opções que poderão ser analisadas. Em entrevista à BBC, ele citou também a possibilidade de retomar o mercado único ou uma união aduaneira. O presidente francês Emmanuel Macron recebeu a possibilidade de forma positiva. E a Rússia alertou a OTAN que estaria disposta a recorrer a armas nucleares para defender Kaliningrado, caso países da aliança tentem isolar o território do restante do país. A ameaça foi feita num documento diplomático enviado à OTAN e obtido pela Reuters. Kaliningrado é um enclave russo no Mar Báltico, localizado entre a Polônia e a Lituânia, dois países membros da OTAN. A aliança rejeitou a ameaça e afirmou que suas atividades militares não representam risco ao território russo.
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2: 6 horas em ponto e quem não votou no primeiro turno, mas está com o título regular, pode votar normalmente no segundo. A ausência ainda pode ser justificada pelo e-título, pela internet ou presencialmente. Para justificar depois da eleição, é preciso comprovar o motivo da falta. O prazo para justificar a ausência no primeiro turno termina em 3 de dezembro. E hoje tem sorteio da Mega Sena. O prêmio é estimado em R$92 milhões. O concurso é o de número 3.067 e o sorteio será realizado hoje às 9 horas da noite. Lembrando que as apostas podem ser feitas até às 8 horas. É possível apostar nas casas lotéricas ou pelos canais digitais da Caixa.
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0: Na saudade, agora 6:08.
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0: As informações do trânsito para você, ouvinte do Conexão Saudade, segunda edição. Agora falamos do trânsito local para você que está em Santos. As informações do Waze. Algumas vias com trânsito intenso neste momento. Vamos começar hoje falando sobre a Orla da Praia. A partir da Praia do Gonzaga, em direção ao José Menino, com trânsito intenso a parado. Avenida Presidente Wilson, próximo à rua, aliás, Avenida Senador Pinheiro Machado e também a Rua Santa Catarina, para você que chega no bairro do José Menino, trânsito bem carregado neste momento. Outro trecho que chama bastante atenção é a Avenida Francisco Glicério, nesse momento, com trânsito bem intenso. Avenida Senador Pinheiro Machado, próximo ao Curvão também, com trânsito bem carregado. Você que sai da cidade, pela Avenida Martins Fontes, também com trânsito bem carregado neste momento. De acordo com a última atualização, mais dois pontos críticos nesse momento, Avenida Rangel Pestana e também Avenida Senador Feijó, desde o centro de Santos, para você que ouve aqui o Conexão. 6:10, ótima noite para você.
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0: Agora 6:12.
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2: Olha só, é uma alegria ter você aqui com a gente no Conexão, tem muita música, informação e a gente segue agora falando da Justiça Federal, que determinou que o Discord adote medidas para garantir a proteção de crianças e adolescentes que utilizam a plataforma. A decisão foi tomada numa ação civil pública movida pela Advocacia Geral da União, a AGU, contra a empresa. A ação incluiu um pedido de tutela de urgência. Em caso de descumprimento da decisão, foi prevista a multa diária de R$100 mil. São Paulo registrou alta de homicídios e estupros em agosto. Foram 200 vítimas de homicídio, alta de 3,63%. Já os estupros chegaram a cerca de 1.300 casos, aumento de 4,3%. Na capital, os estupros subiram 16,5%. Por outro lado, roubos e furtos caíram. A SSP informou que agosto teve o menor número de roubos para o mês desde 2001.
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0: A saudade, 6h28, os Paralamas do Sucesso.
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0: As informações do trânsito, mais uma vez, para você ouvinte do Conexão, a gente começa esse bloco trazendo as informações das travessias litorâneas, as informações do site da CEMIL. Santos Guarujá, no momento, com 9 balsas, tempo de espera em Santos chega a 50 minutos, no Guarujá, 35. Travessia Guarujá-Bertioga, uma balsa apenas, tempo de espera de 40 minutos. Travessia de pedestres Santos Vicente de Carvalho, com 3 embarcações, e o tempo de espera é de 12 minutos. No litoral norte, São Sebastião e Ilhabela, 7 balsas, e o tempo de espera é de meia hora. Agora, 6h29, as informações das estradas. As informações do ex Ecovias Imigrantes, neste momento, Anchieta, sentido capital. Trânsito lento dos quilômetros 63 ao 61 e do 19 ao 17. Ainda na Anchieta, só que dessa vez sentido litoral, trânsito congestionado dos quilômetros 31 ao 40 por motivo de operação comboio. Já na Imigrantes, sentido litoral, lento dos 67 ao 70. Nos demais trechos, com trânsito normal. Agora 6h30.
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2: Faltando agora 20 minutos para 7, o mercado financeiro reagiu ao resultado do primeiro turno das eleições. A Bolsa de Valores de São Paulo superou pela primeira vez a marca dos 200 mil pontos. O Ibovespa registrou alta de 7,7%, a maior valorização em um único pregão desde março de 2020. O dólar comercial caiu 4,2%, fechou a R$ 5,00, no menor valor em 5 anos. O euro também teve forte queda de 4,45% e terminou o dia cotado a R$ 5,61. E a CT Santos está com inscrições abertas para um curso gratuito de aperfeiçoamento profissional para motoristas. As inscrições vão até às 16h do próximo dia 13. O curso ele é destinado a moradores de Santos que pretendem trabalhar como motoristas de táxi, transporte escolar ou autolotação. As aulas serão realizadas entre os dias 19 e 27 agora de outubro. As inscrições devem ser feitas pelo site Santos Digital. Anote: santosdigital.actocomcemudo.net.br. Vou repetir: santosdigital.actocomcemudo.net.br.
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0: Na Saudade, agora 6h49.
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0: E o Ibovespa fechou nesta terça-feira em queda de 0,52% aos 205.835 pontos. O índice chegou a subir 1,26%, mas perdeu força durante o pregão. O movimento foi atribuído, em parte, à realização de lucros após a forte alta da véspera, quando o mercado reagiu ao resultado do primeiro turno das eleições. A economia. A Vale caiu 1,44% e a Petrobras recuou até 2,78%. Lembrando que a fonte é da UOL. 6h49, uma excelente noite para você.
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0: Na saudade, 6h54. Ótima noite pra você. Big in Japan com Alphaville.
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2: Faltando agora 5 minutos para 7, temperatura na marca dos 21 graus. E a gente fica por aqui. Mas esses foram alguns destaques desta edição que você conferiu no nosso Conexão Saudade, segunda edição. Tarcísio de Freitas terá novos desafios no segundo mandato à frente do governo de São Paulo. Bets ficam indisponíveis no Brasil e bancos vão devolver saldos a apostadores. Bolsa de Valores supera 200 mil pontos após o primeiro turno das eleições. São Paulo registra alta de homicídios e estupros em agosto, segundo a SSP. Amanhã, às 7 horas da manhã, nós temos uma nova edição do Conexão para você. Continue aqui na Saudade, a sua companhia em todos os momentos. Até a próxima, que você tenha aí uma ótima noite, né? E continue aqui na sintonia da Saudade FM. Faltando agora 4 minutos para 7, na sequência, logo agora, depois do intervalo rapidinho, tem a Adriana Lima. Uma excelente noite para você. Eu, Thiago Ferraz, volto amanhã às 3 da tarde.
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Uma excelente noite pra você. Eu sou a Adriana Lima. Tô chegando aqui na Saudade FM pra ser a sua boa companhia até a meia-noite. Na ZYM 717, em 99,7 MHz. Agradeço demais a sua companhia aqui na maior rádio flashback de todo o Brasil. 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

composição dele com Jorge Israel e também Nilo Romero, de 1988. Ficou conhecida também na voz de Gal Costa. Antes ouvimos Aerosmith com I Don't Want to Miss a Thing, do tema do filme Armageddon, primeiro lugar da banda na Billboard Hot 100. 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

0: Kate Bush com Running Up the Hill, música originalmente lançada em 85, voltou às paradas mundiais décadas depois. Antes, Benny Mardones, Into the Night, de 1980, Saudade FM, quem ouve lembra. 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

0: Léo Jaime, preciso dizer que te amo. Composição de Cazuza, Dé Palmeira e Bebel Gilberto. Antes teve Alanis Morissette, com uma versão ao vivo de King of Pain, clássico do The Police, que ela gravou no projeto MTV Unplugged. 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

0: Collie Hay com Into My Life, música que marcou aqui no Brasil a trilha da novela Rainha da Sucata, em 1990. Antes teve Marina Lima com Virgem, lá de 1987. Agora tem a Voz do Brasil. Eu, Adriana Lima, volto às 10 da noite aqui no seu dial com a nossa programação musical. 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Eu volto já já.
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